0: elétricas a um raio de 15 quilômetros do centro de Chapecó. Houveram diversos atendimentos da Defesa Civil e mais de 10 escolas da rede municipal tiveram que suspender parcialmente ou totalmente as suas aulas no município de Chapecó. Também foram registrados granizo e alagamentos no município de Guatambu, vizinho à capital do Oeste Catarinense, e em Itapiranga, no extremo oeste. A Defesa Civil continua fazendo os levantamentos e o atendimento às famílias e edificações atingidas. Do jornalismo da Condá FM em Chapecó, André De Lázari para o Caerte Notícias.
1: E além dos estragos nas cidades, a instabilidade também preocupa os produtores de maçã e mel na Serra Catarinense. O excesso de chuva prejudica o trabalho das abelhas, enquanto granizo e ventos fortes aumentam o risco de perdas nos pomares. O repórter Adilson Alves, da Rádio Nevasca, de São Joaquim, traz os detalhes.
2: As chuvas frequentes e os temporais com granizos estão preocupando produtores de maçã e mel na Serra Catarinense. O alerta é maior em municípios como São Joaquim, Lages e Bom Jardim da Serra, justamente no período de floração das macieiras. Para os apicultores, o excesso de chuva dificulta a saída das abelhas das colmeias e reduz a coleta de néctar. Se a instabilidade persistir, a localidade onde a produção de mel pode ser seriamente comprometida. O problema também chega aos pomares. A menor atividade das abelhas prejudica a polinização das flores, etapa fundamental para a formação das maçãs. Além disso, granizo e ventos fortes podem causar danos durante a brotação e a florada. Produtores acompanham as condições do tempo e recorrem estruturas como telas antigranizos para tentar reduzir os prejuízos. Adilson Alves, da Rádio Nevasca de São Joaquim, para o Acaerte Notícias.
1: Agora no Alto Vale, funcionários da Caixa Econômica Federal aprovaram greve por tempo indeterminado a partir desta segunda-feira. A paralisação deve atingir agências de 6 municípios da região e ocorre em meio a um impasse nas negociações do acordo coletivo. A repórter Berta Tizen, da Rádio Sintonia de Ituporanga, traz as informações.
3: Os funcionários da Caixa Econômica Federal no Alto Vale aprovaram uma greve por prazo indeterminado, com início previsto para segunda-feira, dia 14 de setembro. A paralisação deve atingir agências de Ibirama, Ituporanga, Pouso Redondo, Presidente Getúlio, Rio do Sul e Taió. A mobilização ocorre após a rejeição da proposta específica apresentada pela Caixa para a renovação do acordo coletivo de trabalho. Entre os principais pontos de impasse estão as condições do Saúde Caixa e outras reivindicações trabalhistas. Em nível nacional, a greve já começou em diversas bases nesta semana. A Caixa reabriu as negociações com as entidades sindicais e apresentou novas propostas. Durante uma eventual paralisação, o maior impacto deve ocorrer no atendimento presencial. Ou seja, serviços digitais como o aplicativo Caixa Tem, Internet Banking, Pix e pagamentos continuam disponíveis. Caixas eletrônicos, lotéricas e correspondentes Caixa Aqui também são alternativas para parte das operações. Para o Acaerte Notícias, da redação da Sintonia FM de Ituporanga, Berta Tizen.
1: Agora vamos para o extremo oeste. Maravilha vai receber uma unidade do NEAVIT, núcleo do Ministério Público, voltado ao atendimento de vítimas de violência e seus familiares. O espaço vai funcionar ao lado da DPCAMI para facilitar o acesso aos serviços de apoio. As informações são do repórter Felipe Eduardo, da Rádio Centro-Oeste de Pinhalzinho.
4: Maravilha, no extremo oeste catarinense, vai ganhar um espaço especializado para atendimento às vítimas de violência e seus familiares. O Núcleo de Enfrentamento à Violência e Apoio às Vítimas, o NEAVIT, é uma iniciativa do Ministério Público de Santa Catarina e vai funcionar em uma sala cedida pela Prefeitura ao lado da DPCAMI. A localização foi escolhida para facilitar o acesso e evitar que as vítimas precisem procurar diferentes serviços até receber o acolhimento e a orientação. O núcleo vai oferecer escuta qualificada, orientação jurídica, apoio psicológico e social, além de encaminhamento para as áreas de saúde, assistência social e segurança pública. O atendimento inclui, entre outros públicos, mulheres vítimas de violência doméstica e pessoas que sofreram crimes sexuais, racismo ou outras formas de discriminação. Novas unidades do NEAVIT também estão previstas para São Miguel do Oeste e São Lourenço do Oeste. Da Rádio Centro-Oeste FM de Pinhalzinho, Felipe Eduardo.
1: E fechando este giro pelo estado, os Correios lançaram novos

0: editais para credenciar empresas interessadas em se tornar parceiras da estatal no processo de ampliação de pontos de coleta de encomendas em Santa Catarina. A reportagem é de Cadu Reis.
1: Olá, Marilis. Um abraço a você e aos ouvintes. Estabelecimentos do segmento de varejo, como lojas de conveniência, farmácias e papelarias, podem participar do credenciamento. Os Correios têm interesse em instalar o novo modelo de estrutura de atendimento em municípios catarinenses como Itapema, Maravilha, Porto Belo e Xanxerê. Atualmente, 46 pontos de coleta estão ativos no território catarinense. A superintendente estadual dos Correios em Santa Catarina, Elisiane Laurindo, explica.
2: Os pontos de coleta são autorizados para captação e retirada de encomendas com destino nacional. Para ser um ponto de coleta, o interessado deve cumprir condições exigidas pelos Correios, como ter espaço reservado para armazenar as encomendas e equipamentos, como smartphone e impressora. Também é preciso estar em dia com as obrigações fiscais e trabalhistas.
1: A estratégia de formar parcerias com estabelecimentos comerciais é uma aposta dos Correios para aumentar a capilaridade da empresa no atendimento aos cidadãos. O proprietário de uma agência de viagens que cedia um ponto de coleta em Florianópolis, William Klaus Santana, avalia.
3: Está sendo uma experiência muito positiva ser um ponto de coleta dos Correios. Era uma demanda reprimida da nossa região, que hoje impulsiona o nosso negócio de agenciamento de viagens.
1: Todas as regras e requisitos para os interessados em sediar pontos de coleta dos Correios estão disponíveis no site oficial da instituição.
0: Daqui a pouco, em economia, os alimentos ficaram mais baratos em agosto, segundo o IPCA. Eu volto já com as informações.
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1: Olá, eleitor catarinense. Mais de 49 mil eleitores com deficiência estão aptos a votar nas eleições 2026 em Santa Catarina. A Justiça Eleitoral oferece transporte individual gratuito para PCDs, pessoas com mobilidade reduzida e indígenas e quilombolas que não tenham como se locomover aos locais de votação. O prazo para solicitação encerra nesta segunda-feira pelo site do Tribunal Regional Eleitoral no endereço tre-sc.jus.br. As pessoas com deficiência têm preferência nas filas para votar. As urnas eletrônicas possuem recursos de áudio para pessoas com deficiência visual. Eleitores com necessidades especiais de acessibilidade que não tenham informado com antecedência devem comunicar as demandas aos mesários no dia do pleito. Até o próximo Minuto do Eleitor.
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0: 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Os alimentos ficaram mais baratos no mês de agosto, segundo o Índice Nacional de Preços ao Consumidor Amplo. Alguns desses alimentos tiveram quedas nos preços, mas o leite e a carne ainda continuam subindo. O repórter Marco Aurélio Gomes traz mais detalhes para a gente.
5: Então, Amarilis, os dados do Índice Nacional de Preços ao Consumidor Amplo, divulgado pelo IBGE, mostram que a alimentação no domicílio caiu 0,61% em agosto. O grupo de tubérculos, raízes e legumes tiveram uma queda de 12,37%. A batata inglesa, por exemplo, caiu 19,89%. Já a cebola, a cenoura e o tomate também tiveram quedas acima de 10%. Mas mesmo com essa redução, muitos desses produtos continuam bem mais caros no acumulado do ano. A cenoura, por exemplo, acumula alta de 54,36% em 2026. Já a cebola subiu 46,93% no ano. Enquanto alguns alimentos ficaram mais baratos em agosto, as carnes e o leite continuaram pressionando os preços. As carnes subiram 0,61% em agosto e acumulam alta de 6,22% no ano. Nos lácteos, a alta foi de 1,6%. O leite longa-vida subiu 1,78% em agosto e já acumula alta de 27,33% em 2026. Por outro lado, o café moído caiu 1,86% no mês e acumula queda de 15,26% no ano.
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0: E agora vamos saber como fica a previsão do tempo para essa semana. Olá, Dani.
6: Olá, Amarilis e ouvintes. A segunda-feira começa com bastante nebulosidade e chance de chuva, principalmente na faixa do litoral e no Vale de Itajaí, além dos planaltos e áreas próximas, devido à circulação marítima que transporta a umidade do oceano. No decorrer do dia, o vento vira para o quadrante sul e ocorrem aberturas de sol no Grande Oeste. Enquanto na faixa litorânea e no sul catarinense, a chance de chuva persiste. As temperaturas máximas não passam dos 18 graus, ficando entre 8 e 12 graus nos planaltos e no meio oeste. Na terça-feira, o avanço de uma massa de ar seco firma o tempo na maior parte do estado, marcando o retorno do sol. Apenas no litoral e no Planalto Sul ainda permanece com mais nuvens e pode ocorrer chuva fraca e isolada. O vento deve soprar de sudoeste a sul com rajadas, nos planaltos e principalmente no litoral. Com a presença do sol, as máximas na terça sobem e variam entre 12 e 18 graus nos planaltos e meio oeste e de 18 a 20 nas demais regiões. Porém, as temperaturas diminuem no fim do dia. Em boa parte do estado, as mínimas na terça serão registradas à noite. A tendência para os próximos dias é de tempo firme, com sol e temperaturas em gradativa elevação, pelo menos até o fim de semana. Tenha uma excelente e produtiva semana.
0: E o Acaerte Notícias fica por aqui. Muito obrigada pela companhia. Uma excelente semana pra gente. Amanhã eu tô de volta com mais informações. Um abraço e até lá.
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15: 8:38.
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19: Professor Ferrareto, muito bem-vindo aqui à Rádio Senado.
20: Prazer estar aqui com você, Anderson, conversando através da Rádio Senado, com a enorme rede, reunindo ouvintes aí de todo o país.
19: Vamos falar um pouquinho de IA e também no contexto eleitoral. A gente fala muito em manipulação de vídeo, de fotos e no rádio.
20: Olha, eu acho que o uso da IA, a tecnologia, ela nunca é totalmente problemática. É o uso da tecnologia que torna isso errado ou certo, né? No caso, assim, para a geração de fake news, isso vai acontecer antes do rádio. As rádios, algumas, já usam IA tem produção de programas com IA, tem correção de texto, tem discussão de ideias, discussão de pautas, né? Tem até gravação de spots, de jingles, né? Mas na informação mesmo, o uso de IA, ele ainda depende muito, muito, muito, muito do ser humano. E o ser humano vai usar para o bem ou para o mal. E é quando a gente entra no terreno das fake news, que eu acho que é a tua preocupação maior nesse aspecto, né? Pô, fake news, a própria expressão já é mentirosa, né? Porque ser fake não é news. E para ser news não pode ser fake, né? A gente entra naquele terreno, assim, que tem o cidadão comum, que produz conteúdo ou distribui conteúdo sem ter muita informação e acaba acreditando que não deve. Aquela pessoa que é profissional da mentira. E tem o jornalista, que às vezes deixa de ser jornalista, jornalista ou radialista, ao distribuir conteúdo falso ou distorcer conteúdo. Uhum. Num período eleitoral, a coisa fica mais complicada, né? Se a gente olha as notícias das últimas semanas, a gente vai pegar, por exemplo, pega um veículo que se diz jornalismo independente, às vezes é de extrema esquerda, ou de ultradireita. Ele vai ver a mesma informação fora do foco da informação do fato. Daqui a pouco vai demonstrar que o candidato, que é o candidato mais próximo a si, ao veículo, ele na pesquisa está indo bem ou está indo mal. Isso pode não ser realmente o que está acontecendo, né? Então eu sempre recomendo às pessoas que procurem fontes de informação, que são fontes baseadas na técnica e na ética do jornalismo. Precisa saber identificar isso. Uhum. Precisa ver, e aí tem situações, né? As rádios comerciais também têm os seus interesses, né? E eu diria assim, por exemplo, uma informação. A gente vive uma situação no Brasil que as rádios comerciais, elas deveriam ter um distanciamento, muitas vezes, em relação aos fatos. Não tem, porque tem interesses econômicos. Muitos veículos estão na mão do mercado financeiro também, tem esse tipo de influência. Então, está tudo conectado. Se a gente for olhar hoje para o quadro das rádios não comerciais, muitas vezes a gente encontra um conteúdo distanciado até pela própria situação da rádio. É o caso da Rádio Senado, que vai ter um tensionamento entre partidos aqui para apresentar de uma determinada forma que fique isso mais ou menos equilibrado. Mesma coisa com a Rádio Câmara, outras rádios legislativas, algumas rádios que são não comerciais, estão com uma tradição voltada à cultura no Brasil. E eu acho que as pessoas têm que procurar sempre, né? Não só a interpretação do jornalista, mas olhar a informação diretamente, às vezes, da fonte, e cotejar as coisas, comparar, não ficar na primeira informação que vem para elas e receber aquela informação muitas vezes de forma emocional e já sai passando sem o racional. O racional vai ficando para trás.
19: Exato.
20: Vai no impacto e aí distribui mais e mais e mais desinformação.
19: E uma coisa que eu acho muito perigosa, o senhor pode comentar mais, é que algo feito por IA, por uma imagem ou por um vídeo, quando a gente já aprendeu mais ou menos a identificar. Aquele vídeo está muito bonitinho, aquela imagem está muito certinha, mas quando produzem falas por IA e jogam na voz de um ou de outro, não tem como, a não ser com uma perícia, você não vai conseguir identificar se realmente foi o senhor que falou aquilo ou não, né?
20: Qualquer trecho dessa nossa conversa pode ser capturado, jogado numa IA e a gente vai dizer o que nunca pensou.
19: Exatamente.
20: Isso é perigosíssimo, né? Nós, como sociedade, vamos ter que desenvolver mecanismos até de controle e de observação disso. Porque, a partir de agora, já há algum tempo, tudo que se ouve pode não ser verdade. E tudo que se vê também. E nesse processo, claro, a gente identifica algumas coisas. Tem uma colaboração dos fatos, muitas vezes, né? Porque tem alguns fatos tão absurdos, algumas opiniões tão absurdas, que são reais, que também contribuem para que a gente ache que aquilo que é falso, mal, isso é verdadeiro. E aí entra esse ritmo de torcida que muitas pessoas estão vivendo, né? De fé no seu lado, de só querer ouvir um lado da informação que vem das redes sociais, que empoderaram muitas vezes quem não tinha conteúdo para dizer determinadas
19: Exatamente.
20: Coisas, né? E aí fica forte aquilo, não, eu quero ouvir aquela pessoa com quem eu concordo. Uma democracia, eu ouvir com as pessoas que a gente não concorda e respeitar aquilo ali, né?
19: Uhum.
20: Mas quando tem esse tensionamento que nós estamos vivendo no mundo hoje, fica muito difícil e facilita para a mentira, porque a mentira é recebida emocionalmente.
19: O senhor falou no início aí um pouquinho de como a IA está sendo usado nas redações, nos programas de rádio. Fala um pouquinho mais disso. Como é que é o que o senhor tem visto de IA no processo de produção de programas e de jornalismo para o rádio?
20: Olha, a gente, na parte de entretenimento, a gente sabe de programas produzidos, narrados, com todo o conteúdo feito por IA, né? Que a pessoa não vai, se não avisarem que é IA, ela não vai saber que é IA. A gente sabe que na parte comercial também acontece isso, porque a IA reproduz até o sotaques, muitas vezes. A gente sabe de experiências de interação de IA por voz com ouvintes, distribuição de prêmios no rádio, com a IA conversando com o ouvinte. Isso vai ficar cada vez mais rápido, mas qual é a barreira para isso, né? A barreira, me parece, que é quando há o ouvinte se dá conta de que é realmente IA, não é avisado, já se sente traído, porque existe um pacto.
19: Claro.
20: Entre nós aqui nesse momento, nós estamos aqui num nível de conversação e tem as pessoas que estão nos ouvindo como se a gente estivesse num bar, a gente estivesse falando alguma coisa que elas acham interessante e na mesa do lado eles estão prestando atenção. Eles sabem que é uma relação humana. Quando o humano perde espaço, perde um pouquinho dessa interação, perde muito dessa interação quando as pessoas se sentem traídas. Então, eu acho que a gente está vivendo num momento de adequação. Vai ter uso de IA, vai ter cada vez mais, mas tem que ser uma coisa ponderada, sob risco de a gente soterrar uma tradição do rádio, da televisão, dos veículos de comunicação, e não sabe bem o que que vem, o que que nasce no meio de toda essa terra arrasada aí, né? Eu acho que é muito perigoso, inclusive perigoso para a democracia, né?
19: Exato. Eu gosto muito, quando estou viajando de carro pelo Brasil, de escutar rádio no caminho. E certa vez, num domingo à tarde, eu escutei um anúncio e desanúncio de música e eu estranhei um pouquinho o estilo da moça que estava falando. Estava muito certinho, né? Na sequência, de novo, ela falou de novo tudo muito certinho. Eu disse, é IA. Porque é costume, né, das rádios de interior deixar tudo no automático. Uhum. no final de semana. E isso que o senhor falou é por aí, né?
20: É, o problema é que a IA hoje já programa até a gaguejada, né?
19: Já programa a gaguejada.
20: Porque isso dá naturalidade. Na universidade, muitas vezes, os meus alunos, a preocupação deles é assim, ó, é não errar, não. A preocupação tem que ser natural, porque no dia a dia a gente erra, a gente volta, repete aqui várias vezes, eu fiz isso. Isso dá naturalidade, porque a fala, a rádio é conexão humana e rádio é emoção. Se torna uma coisa assim, simplesmente uma pessoa lendo de forma monótona um texto, tudo muito perfeitinho e tal, vai perdendo a conexão humana e vai perdendo essa empatia que a gente precisa gerar no ouvinte, na ouvinte, né?
19: E para a gente encerrar, como é que o senhor vê o mercado de trabalho e a IA no mercado de trabalho, principalmente no nosso ambiente de jornalismo e de rádio?
20: Olha, é uma situação difícil, vai diminuir postos. A minha esperança é que também gere postos de trabalho, porque novas funções tendem a surgir também. Mas tem que ser uma coisa muito, como é que eu vou dizer assim, tem que ser uma coisa muito devagar, muito pensada, e a velocidade das mudanças que estão ocorrendo é muito alta. Isso pode prejudicar nesse processo. Vão ocorrer tropeços, vão ocorrer quedas e vão precisar necessariamente ocorrer aquele momento assim, olha, vamos nos levantar, vamos mudar, porque a história do rádio, a história da comunicação é feita desses sobressaltos, né? Quando entrou a televisão foi complicado, quando entrou a internet era o fim do rádio. Uhum. A internet está nos permitindo nesse momento falar com um monte de gente em todo o Brasil. Então, com a IA vai acontecer alguns processos semelhantes, porque a gente já ouviu várias vezes aí ao longo da história que determinadas práticas tecnológicas iam terminar com rádio, a informatização das redações, enfim. Eu não sou nem totalmente otimista, nem totalmente pessimista. Eu acho que a gente tem que pensar em equilibrar essas duas tendências, assim, olhar com calma e um passo de cada vez. Mas, como eu disse, a velocidade da IA, de crescimento dela e o interesse das big techs por trás disso é muito grande. A gente também não sabe o que acontece do ponto de vista econômico com essa IA, porque daqui a pouco é uma bolha e muitas dessas empresas que estão apostando nisso têm uma queda e não se sabe isso, né? A gente está vivendo o início de um processo.
19: Exatamente. Professor Ferrareto, obrigado pela sua participação, pela sua visita aqui à Rádio Senado.
20: Eu que agradeço a atenção aí, tua, de todas as pessoas aqui da Rádio Senado. Tenho uma admiração muito grande, tu sabes disso, né? Pela rádio, pelos seus programas, pelo caráter público dela, de mostrar o que o Senado Federal está fazendo aí para a população, num momento que as instituições nossas, às vezes, são tão abaladas, tão criticadas, mas a gente tem que reforçar essas instituições. Então, muito obrigado e um abraço a quem nos acompanhou nesse momento.
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21: Olá, o Som Brasilis de hoje apresenta o talento da banda roraimense Jam Rock.

Fundada em 2010 em Boa Vista por um grupo de amigos, a Jam Rock surgiu com a proposta de fazer uma fusão das sonoridades do rock, do reggae, da MPB e dos ritmos amazônicos. Em 2012, a banda gravou o álbum de estreia intitulado A Primeira Viagem. E no ano seguinte, subiu ao palco para gravar o disco ao vivo, na Casa do Neuber, registrado em um dos principais espaços culturais da cidade. Ainda em 2013, a Jam Rock foi selecionada pela Mostra Sesc Amazônia das Artes e partiu para uma turnê pelos 10 estados da Amazônia Legal. A série de shows rendeu o primeiro videoclipe oficial para a música Segundo Sonho, lançado em 2014. Com o amadurecimento da sonoridade, a banda entrou em estúdio para gravar em 2018 o terceiro disco, o homônimo Jam Rock, que reforçou as referências aos ritmos regionais como o carimbó e a guitarrada.

concursos da Lei Aldir Blanc, o projeto Jamrock na Caixa Viva foi uma iniciativa audiovisual lançada em 2021, que ressalta a identidade amazônica da banda e que também virou disco. Em 2023, o grupo foi um dos destaques do festival Piracema e 2 anos depois comemorou 15 anos de estrada com um show em Boa Vista. Nas apresentações mais recentes, a Jamrock tem reforçado a mistura do reggae com ritmos regionais, valorizando a identidade roraimense com letras engajadas. E agora, para fechar este Som Brasilis, que teve locução de Lia Passarinho, produção de Wilton Rodrigues e trabalhos técnicos de Eduardo Brito, vamos ouvir a banda roraimense Jamrock com a música Folha e Céu, faixa do disco Jamrock, lançado pelo grupo em 2018.

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1: Segunda-feira, 14 de setembro de 2026. Este é o Giro de Notícias. Eu sou Norberto Notari e você acompanha os destaques do momento. O ex-presidente José Sarney foi internado neste domingo em um hospital de São Luís, no Maranhão, após apresentar um quadro de pneumonia. De acordo com um boletim médico divulgado pelo estabelecimento de saúde, o político de 96 anos encontra-se em condição clínica estável. Ainda não há previsão de alta. A Polícia Federal informou ao presidente do Supremo Tribunal Federal neste domingo que tem plenas condições técnicas para produzir e enviar uma cópia idêntica dos dados extraídos do celular do ex-banqueiro Daniel Vorcaro a todos os gabinetes de ministros que solicitaram o material. A manifestação atende uma determinação de Edson Fachin. Em nota, a PF esclareceu que o aparelho e a extração original permanecem guardados em suas dependências e nunca saíram da instituição. Os bombeiros encontraram neste domingo o corpo de uma menina de 7 anos que estava desaparecida desde o desabamento de um prédio em construção sobre uma casa no bairro da Penha, zona leste de São Paulo. O acidente aconteceu na madrugada do último sábado. Segundo a corporação, 8 pessoas que estavam no imóvel foram atingidas pelos escombros. 6 delas morreram. O presidente da Câmara dos Representantes dos Estados Unidos afirmou neste domingo que vai tentar viabilizar a proposta de Donald Trump de pagar $5 mil a cada americano adulto. Segundo Mike Johnson, a medida precisará ser aprovada pelo Congresso. O presidente dos Estados Unidos prometeu os pagamentos caso os republicanos mantenham o controle da Câmara e do Senado após as eleições de meio de mandato em novembro. A cerimônia da principal premiação da televisão marca a noite desta segunda nos Estados Unidos. O Emmy 2026 será transmitido no Brasil às 9 da noite pela TNT e pela HBO Max. A série com o maior número de indicações é The Pitt, que deve ser um dos destaques da noite. O Flamengo venceu o Corinthians em casa por 2-1 e está na liderança do Brasileirão. O Brunegro abriu o placar com o Lucas Paquetá, mas sofreu um empate com o Guinegão. Bruno Henrique decretou a vitória do time carioca. No outro jogo, de domingo, Mirassol e Vitória empataram por 2-2. O Giro de Notícias é uma produção da Agência Rádio Web. Texto e apresentação, Norberto Notari.
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3: Bom dia. A segunda-feira começa com bastante nebulosidade e chance de chuva, principalmente na faixa do litoral e no Vale de Itajaí, além dos planaltos e áreas próximas, devido à circulação marítima que transporta a umidade do oceano. No decorrer do dia, o vento vira para o quadrante sul e ocorrem aberturas de sol no Grande Oeste. Enquanto na faixa litorânea e no sul catarinense, a chance de chuva persiste.

0: As temperaturas máximas não passam dos 18 graus, ficando entre 8 e 12 graus nos planaltos e no meio-oeste. Na terça-feira, o avanço de uma massa de ar seco firma o tempo na maior parte do estado, marcando o retorno do sol. Apenas no litoral e no Planalto Sul ainda permanece com mais nuvens e pode ocorrer chuva fraca e isolada. O vento deve soprar de sudoeste a sul com rajadas nos planaltos e principalmente no litoral. Com a presença do sol, as máximas na terça sobem e variam entre 12 e 18 graus nos planaltos e meio oeste e de 18 a 20 nas demais regiões. Porém, as temperaturas diminuem no fim do dia. Em boa parte do estado, as mínimas na terça serão registradas à noite. A tendência para os próximos dias é de tempo firme, com sol e temperaturas em gradativa elevação, pelo menos até o fim de semana. Tenha uma excelente e produtiva semana. Com informações do tempo, meteorologista Daniele Lima, de Florianópolis, para a Rede de Notícias Acaerte.
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9: 9:20. 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
1: Os planos de saúde serão obrigados a cobrir exame de mamografia digital para todas as pessoas, sempre que houver indicação médica, sem restrição de idade, a partir de 1º de outubro. A decisão foi tomada pela Agência Nacional de Saúde Suplementar no dia 3 de setembro e anunciada na última quinta, dia 10. A ANS é o órgão que regula a indústria de planos de saúde no Brasil. A diretora da Sociedade Brasileira de Oncologia Clínica, doutora Daniele Assad, diz ser muito importante essa mudança, mas lembra que será necessária a solicitação médica.
2: Vai tirar a questão da idade da paciente. O que vai importar mais vai ser uma indicação médica adequada para a mamografia. Então, a paciente vai ter maior acesso ao exame. Essa mudança não significa que todas devem fazer mamografia de rotina. Essa concessão da ANS, ela vem para que as mulheres que tenham indicação médica, uma indicação objetiva que preencha critérios clínicos, tenham acesso ao exame.
1: A cobertura desse exame era obrigatória apenas para mulheres com idade entre 40 e 69 anos. Doutora Assad afirma que as mulheres que precisam iniciar o acompanhamento das mamas mais cedo e não faziam parte dessa faixa de idade são as que mais irão se beneficiar da mudança.
2: Há mulheres que têm um risco maior para câncer de mama, porque suas mães tiveram um câncer de mama em uma idade mais jovem, ou são mulheres que têm mutação patogênica e gene de predisposição ao risco de câncer de mama, como BRCA1 e BRCA2. Essas mulheres todas precisam iniciar um rastreamento com mamografia e com ressonância das mamas de uma forma mais precoce, antes dos 40 anos.
1: De acordo com a doutora Daniele, outra vantagem da mamografia digital comparada com o exame convencional é que as imagens podem ser ampliadas e ajustadas pelo radiologista. É também considerado um dos principais exames para detecção precoce do câncer de mama, permitindo identificar alterações antes mesmo de serem percebidas ao toque. O que é de extrema importância, já que o Instituto Nacional de Câncer, ligado ao Ministério da Saúde, estima quase 79 mil casos de câncer de mama por ano no Brasil. Agência Rádio Web, produção e reportagem, Carolina Prazeres.
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12: Nove e 37.
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0: O prazo para que eleitores com deficiência ou mobilidade reduzida solicitem transporte gratuito para as eleições termina nesta segunda-feira. O pedido deve ser feito por meio do site oficial do Tribunal Regional Eleitoral de Santa Catarina. Mais de 49 mil pessoas com deficiência estão aptas a votar neste ano no estado. O Departamento Nacional de Infraestrutura de Transportes alerta para obras com impactos ao trânsito nesta segunda-feira na Rodovia Federal BR-280 em Santa Catarina. Há previsão de operações pare e siga ao longo de toda a semana na altura do quilômetro 46 em Araquari, no norte do estado. Condições do tempo para esta segunda-feira em Santa Catarina com a meteorologista da Acaerte, Daniele Lima.
1: No decorrer do dia, o vento vira para o quadrante sul e ocorrem aberturas de sol no Grande Oeste, enquanto na faixa litorânea e no sul catarinense, a chance de chuva persiste.
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10: 9:53.

0: Giro Internacional. Ana Carolina Pelis.
1: Você ouve a RFI. Estes são os destaques dessa segunda-feira, 14 de setembro. A líder dos social-democratas da Suécia, Magdalena Andersson, declarou que está pronta para governar o país após as eleições legislativas de domingo. Com quase 95% das sessões eleitorais contabilizadas, a oposição social-democrata, liderada por Andersson, tem uma vantagem muito estreita sobre a coalizão de direita e extrema-direita que está no poder. O primeiro-ministro em fim de mandato, Ulf Kristersson, afirmou que a questão de saber quem vai liderar a Suécia nos próximos anos permanece em aberto, indicando que a formação de governo deve exigir longas negociações. Líderes da União Europeia se reúnem nesta segunda-feira em Rovaniemi, no norte da Finlândia, na cúpula do Ártico, para discutir como reforçar a presença do bloco na região. As tensões geopolíticas atingiram níveis elevados nos últimos meses sobre o território, após ameaças do presidente dos Estados Unidos, Donald Trump, de retomar à força a Groenlândia e com a presença da Rússia do outro lado da fronteira finlandesa. Nenhuma decisão formal será tomada durante a cúpula. No entanto, os líderes devem adotar uma declaração conjunta na segunda-feira. O governo francês apresenta nesta segunda-feira à União Europeia uma nova versão do projeto que restringe o acesso de menores de 15 anos às redes sociais. O texto anterior foi parcialmente derrubado pelo Conselho Constitucional em agosto por impor limitações consideradas excessivas à liberdade de expressão dos adolescentes. Para contornar os entraves jurídicos, a nova redação deixa de citar plataformas específicas e passa a focar em funcionalidades consideradas nocivas ou potencialmente viciantes para os jovens. Autoridades ucranianas informaram que um ataque russo contra um armazém de uma empresa agrícola no norte da Ucrânia deixou pelo menos 3 mortos e 7 feridos nessa segunda-feira. No domingo, um drone russo atingiu um trem que fazia a rota Kiev-Varsóvia, a 2 quilômetros da fronteira com a Polônia, sem deixar vítimas, segundo autoridades ucranianas e polonesas. Segundo a companhia ferroviária ucraniana, é muito provável que o ataque tivesse como alvo outro trem que transportava consultores de segurança e ex-líderes europeus, incluindo o ex-primeiro-ministro Boris Johnson. Uma pessoa morreu e outras 25 estão desaparecidas após o naufrágio de uma embarcação de migrantes na Grécia. Rádio França Internacional, em parceria com a agência Rádio Web de Paris, Ana Carolina Pelis.
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7: Dez e oito.

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10: 10:22.

0: 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A cultura e a tradição gaúcha estão em destaque em Lages, nesta semana com a Semana Farroupilha 2026, que segue até o dia 19 de setembro. A programação conta com música, dança, palestras, workshops e um encontro entre os Centros de Tradições Gaúchas, os CTGs, do município. As atividades acontecem no Mercado Público Municipal Oswaldo Uncini e no Casarão Juca Antunes, com programação gratuita. E também terá a participação especial do historiador tradicionalista Elisiário Vieira. E a música também ganha espaço nesta semana com o Festival Guitarras da Serra 2026. Lages recebe 4 dias dedicados à guitarra com workshops, bandas e projetos musicais em diferentes pontos da cidade. A programação acontece nos dias 15, 17, 18 e 19 de setembro, reunindo diferentes propostas musicais para os amantes da guitarra. Eu sou Carla Wolff e é um prazer estar com você aqui na 106.9, a sua rádio educativa. Fique com a gente e acompanhe tudo o que acontece na cultura e região.
1: A concessionária Arteris informa reajuste nas tarifas de pedágio a partir desta segunda-feira em 4 pontos de cobrança na rodovia federal BR-101 entre a Grande Florianópolis e o norte de Santa Catarina. O valor base cobrado para automóveis passa de R$5,70 para R$5,90, com impacto proporcional para as demais categorias veiculares. O município de Calmon, no meio oeste de Santa Catarina, encerra as inscrições para concurso público nesta segunda-feira. São ofertadas 101 vagas para contratação imediata em diversos cargos. O Festival Nacional de Teatro para Crianças e Jovens de Blumenau começa nesta segunda-feira no município do Vale do Itajaí. Cerca de 4.000 estudantes participam das atividades gratuitas ao longo da semana no Teatro Carlos Gomes. A programação prevê peças teatrais profissionais, oficinas, seminário de estudos e mostra de teatro estudantil.
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10: 10h42. 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

0: O Desk FM informa. Lages sediará o primeiro seminário municipal de proteção e defesa civil no dia 13 de outubro, das 8 horas às 21 horas, no Auditório Caverna da UDESC. Organizado em alusão ao Dia Mundial da Proteção e Defesa Civil. O encontro tem como foco central a prevenção e a gestão de riscos diante do fortalecimento do fenômeno El Niño. A programação abrange o reconhecimento do território local, a identificação de áreas vulneráveis, a análise de cenários climáticos e o aperfeiçoamento na emissão de alertas para agilizar tomadas de decisão. As inscrições ocorrem entre 13 de setembro a 13 de outubro, pelo site Event3. Informou Carla Wolff para o Desk FM Lages, 106.9, sua rádio educativa.
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2: O prazo para solicitar isenção da taxa de inscrição da prova presencial do vestibular de verão 2027 da UDESC encerra em 16 de setembro. A solicitação deve ser feita pelo portal do candidato, junto com o envio dos documentos necessários. A taxa de inscrição do vestibular é de R$ 110. Conforme os critérios estabelecidos no edital, candidatos que se enquadrem em alguma das condições podem solicitar a isenção da taxa, como, por exemplo, inscritos no CadÚnico, quem tem renda familiar de até um salário mínimo e meio por pessoa da família e doadores de sangue e medula. As inscrições para o vestibular de verão 2027 seguem abertas até 8 de outubro. A prova presencial será realizada em 29 de novembro nas cidades de Balneário Camboriú, Caçador, Chapecó, Florianópolis, Ibirama, Joinville, Lages, Laguna e São Bento do Sul. São mais de 900 vagas para cursos presenciais de graduação em 13 centros de ensino no estado. Todas as orientações estão disponíveis no site udesc.br/vestibular. Tatiane Rosa para o Giro de Notícias UDESC.
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4: Onze e 16. 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

0: O Desk FM informa. O conhecimento prático virou oportunidade de trabalho e geração de renda, com a oficina de processamento de carne suína realizada em parceria com o Senar, Banco de Alimentos e Assistência Social, que garantiu a capacitação profissional para os participantes. O grupo, formado por usuários do CRAS, agricultores, empreendedores e soldados do Exército, acompanhou 16 horas de aulas teóricas e práticas. Durante o curso, os alunos aprenderam técnicas essenciais sobre o manejo e o preparo de carne suína, adquirindo ferramentas fundamentais para empreender, produzir com qualidade e conquistar mais autonomia financeira. E as oportunidades continuam nos dias 16 e 17 de setembro, quando acontece a próxima capacitação, dessa vez focada no processamento de carne de frango. Uma excelente chance para quem busca qualificação profissional e quer transformar conhecimento em novas perspectivas de negócio. Informou Carla Wolff para o Desk FM Lages, 106.9, a sua rádio educativa.
1: A Secretaria de Estado da Proteção e Defesa Civil emitiu boletim de ocorrências nesta segunda-feira, atualizando para 18 o número de municípios de Santa Catarina que decretaram situação de emergência por conta de estragos sofridos pelas chuvas da última semana. 237 pessoas seguem desabrigadas e 239 desalojadas. A Superintendência Estadual dos Correios em Santa Catarina informou nesta segunda-feira a manutenção dos serviços diante de paralisação anunciada por trabalhadores da estatal. O Tribunal Superior do Trabalho determinou a permanência de 80% do efetivo em atividade. Os Correios mobilizam empregados administrativos para outras funções, visando preservar o fluxo logístico. A FAPESC encerra nesta segunda-feira as inscrições para a chamada pública de seleção de bolsistas junto à IPAGRE. São ofertadas 57 vagas para bolsas de pesquisa. O edital está disponível no site da instituição.
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13: 11:35.

0: 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A Justiça Eleitoral reformulou a página Fato ou Boato para reforçar o combate às notícias falsas nas eleições 2026. A plataforma gratuita reúne checagens de 10 agências de notícias e desmente conteúdos enganosos que circulam na internet. Para consultar as informações, basta acessar o site justiçaeleitoral.jus.br/fato ou boato. justiçaeleitoral.jus.br/fato ou boato. E usar os filtros de pesquisa. O TSE reforça a importância de conferir a fonte, ler a reportagem completa e verificar os fatos antes de compartilhar qualquer conteúdo nas redes sociais. Informou Carla Wolff para o Desk FM Lages, 106.9, a sua rádio educativa.
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8: 11:49. 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
7: 11:57.

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1: Atenção para o top de 5 segundos.

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3: Meio-dia e 28.
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2: Meio-dia e 42.
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10: Meio-dia e 58.
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2: Uma e 16.
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4: Uma e meia.
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4: 1h59.
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4: 2 e 2.

0: Olá, boa tarde. Este é o Acaerte Agora. Vamos à previsão do tempo para a sequência desta segunda-feira em Santa Catarina com a meteorologista da Acaerte, Daniele Lima.
1: Boa tarde. A segunda-feira segue com sol entre nuvens e chance de pancadas rápidas e isoladas de chuva no Grande Oeste e na divisa com o Rio Grande do Sul, além de chuvisco isolado no litoral. Na terça-feira, ainda segue com possibilidade de alguma chuva isolada no estado, mas ao longo do dia, o sol volta a predominar, exceto no litoral, onde as nuvens aumentam no fim do dia. As temperaturas se elevam. Na terça, as mínimas variam de 3 graus na

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6: 2:17. 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
8: 2:32.

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8: 2h44.
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9: 2:57.

0: O Desk FM informa. Lages sediará o primeiro seminário municipal de proteção e defesa civil no dia 13 de outubro, das 8 horas às 21 horas, no Auditório Caverna da UDESC, organizado em alusão ao Dia Mundial da Proteção e Defesa Civil. O encontro tem como foco central a prevenção e a gestão de riscos diante do fortalecimento do fenômeno El Niño. A programação abrange o reconhecimento do território local, a identificação de áreas vulneráveis, a análise de cenários climáticos e o aperfeiçoamento na emissão de alertas para agilizar tomadas de decisão. As inscrições ocorrem entre 13 de setembro a 13 de outubro, pelo site Event3. Informou Carla Wolff para o Desk FM Lages, 106.9, sua rádio educativa.
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8: O prazo para solicitar isenção da taxa de inscrição da prova presencial do vestibular de verão 2027 da UDESC encerra em 16 de setembro. A solicitação deve ser feita pelo portal do candidato, junto com o envio dos documentos necessários. A taxa de inscrição do vestibular é de R$ 110. Conforme os critérios estabelecidos no edital, candidatos que se enquadrem em alguma das condições podem solicitar a isenção da taxa, como, por exemplo, inscritos no CadÚnico, quem tem renda familiar de até um salário mínimo e meio por pessoa da família e doadores de sangue e medula. As inscrições para o vestibular de verão 2027 seguem abertas até 8 de outubro. A prova presencial será realizada em 29 de novembro nas cidades de Balneário Camboriú, Caçador, Chapecó, Florianópolis, Ibirama, Joinville, Lages, Laguna e São Bento do Sul. São mais de 900 vagas para cursos presenciais de graduação em 13 centros de ensino no estado. Todas as orientações estão disponíveis no site udesc.br/vestibular. Tatiane Rosa para o Giro de Notícias UDESC.
9: 3:14. 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

0: 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A cultura e a tradição gaúcha estão em destaque em Lages, nesta semana com a Semana Farroupilha 2026, que segue até o dia 19 de setembro. A programação conta com música, dança, palestras, workshops e um encontro entre os Centros de Tradições Gaúchas, os CTGs, do município. As atividades acontecem no Mercado Público Municipal Oswaldo Uncini e no Casarão Juca Antunes, com programação gratuita. E também terá participação especial do historiador tradicionalista Elisiário Vieira. E a música também ganha espaço nesta semana com o Festival Guitarras da Serra 2026. Lages recebe 4 dias dedicados à guitarra com workshops, bandas e projetos musicais em diferentes pontos da cidade. A programação acontece nos dias 15, 17, 18 e 19 de setembro, reunindo diferentes propostas musicais para os amantes da guitarra. Eu sou Carla Wolff e é um prazer estar com você aqui na 106.9, a sua rádio educativa. Fique com a gente e acompanhe tudo o que acontece na cultura e região.
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3: 3:27.

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8: 3h40. 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

0: UDESC FM Lages informa. A Vigilância Ambiental de Lages promove ao longo de todo mês a campanha Setembro Vermelho, voltada à conscientização e prevenção de acidentes com serpentes. Como parte das ações, a população pode visitar gratuitamente uma exposição com exemplares de serpentes na recepção da Vigilância Epidemiológica, na Praça Leoberto Leal, número 20, no centro. O objetivo da mostra é ajudar a comunidade a identificar os animais e reforçar medidas de segurança, especialmente para quem vive ou trabalha próximo a áreas com vegetação. Entre as principais recomendações estão o uso de calçados fechados e luvas em trabalhos de campo, a limpeza constante de quintais e terrenos para evitar o acúmulo de entulhos, além do uso de lanternas ao caminhar à noite em locais abertos. Em caso de picada, a orientação é manter a vítima calma, retirar objetos como anéis e calçados para não prender a circulação e procurar atendimento médico imediatamente. Procedimentos caseiros, como fazer torniquetes ou cortar o local da ferida, não devem ser realizados. Informou Juliana Purralho para o Desk FM Lage 106.9, a sua rádio educativa.
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12: 3:57.

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4: 4 e 10. 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
10: 4:22. 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
6: Quatro e trinta e nove.

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1: Até onde deve ir a regulação das redes sociais sem afetar a liberdade de expressão dos usuários? Especialistas divergem no Conselho de Comunicação Social do Congresso.
3: A presidente do Conselho, Patrícia Blanco, destacou que as contribuições apresentadas durante o debate podem ajudar o Congresso na construção dessas regras.
1: Projeto de Lei Orçamentária de 2027 prevê a criação de 4.704 novas vagas no setor público federal. Eu sou Davi Varchavski e este é o Boletim Ponto Leg. Uma audiência pública do Conselho de Comunicação Social do Congresso expôs divergências sobre até onde deve ir a regulação das redes sociais. Reportagem de Yasmin Rodrigues.
3: Até onde regular as redes sociais sem transformar a moderação de conteúdo em censura? Essa foi uma das principais questões levantadas durante a audiência pública do Conselho de Comunicação Social do Congresso. A presidente do Conselho, Patrícia Blanco, destacou que as contribuições apresentadas durante o debate podem ajudar o Congresso na construção dessas regras.
4: Que esses registros, essas contribuições possam ajudá-los na hora da decisão, para que a gente tenha um ambiente digital, que a gente consiga, de fato, excluir as questões relacionadas a discurso de ódio, à intolerância, à desinformação.
3: A audiência expôs a divergência entre os especialistas sobre os limites da regulação das redes sociais. Alguns especialistas defenderam regras mais rígidas para combater abusos, outros alertam para o risco de restrições excessivas à liberdade de expressão.
1: O projeto de lei orçamentária de 2027 prevê o preenchimento de mais de 48 mil cargos vagos e a criação de 4.704 novas vagas no setor público federal. Repórter Douglas Castilho.
5: A proposta orçamentária atual reserva ao todo 3,84 bilhões para a criação e o preenchimento de cargos públicos em 2027. No entanto, pelas regras fiscais em vigor, chamadas de arcabouço fiscal, o crescimento real do gasto com servidores de cada poder não pode passar de 0,6% acima da inflação ao ano, quando as contas estiverem no vermelho. Além desse mecanismo, o consultor de orçamento do Senado Federal, Sérgio Machado, explicou que a autorização não gera obrigação de contratar.
6: É uma autorização legislativa e orçamentária para a realização de determinadas despesas com pessoal.
5: O projeto de orçamento já prevê gastos acima do permitido em quase 53 bilhões de reais com despesas de salários e aposentadorias.
1: A Lei do Mar voltará a ser analisada nas comissões de infraestrutura e de meio ambiente. A proposta cria um marco legal para a conservação e o uso sustentável dos recursos marítimos do Brasil. Repórter César Mendes.
7: Aprovada em julho na Comissão de Infraestrutura e em setembro na Comissão de Meio Ambiente, a Política Nacional para a Gestão Integrada, a Conservação e o Uso Sustentável do Sistema Costeiro Marinho recebeu uma emenda de plenário do senador Espiridião Amin, do Progressistas de Santa Catarina, que quer retirar do projeto a parte que estabelece normas para o uso sustentável dos recursos pesqueiros. Com isso, o texto terá que passar por nova votação nos dois colegiados. Relator, o senador Rogério Carvalho, do PT de Sergipe, defendeu sua aprovação.
8: O Brasil, apesar de sua enorme extensão costeira e marítima, carece de um marco legal integrado para orientar a conservação e o uso sustentável desses ambientes.
7: O projeto estabelece o zoneamento ecológico econômico como principal ferramenta para o uso sustentável dos recursos do mar e dá um prazo de 120 dias para que os municípios costeiros adaptem os seus planos diretores à nova lei.
1: Uma pesquisa da Frente Parlamentar Mista da Educação mostrou que 9,5% das crianças de 11 anos estão expostas às bets. Um projeto do Senado limita a propaganda de apostas online em rádios, TVs, uniformes esportivos, redes sociais, eventos culturais, plataformas de streaming e campanhas com influenciadores digitais. A senadora Damares Alves, do Republicanos do Distrito Federal, é uma das autoras do texto.
9: A gente está preocupado realmente com essa questão da saúde mental por causa do vício nos jogos de apostas.
1: Outras notícias estão disponíveis em senado.leg.br/rádio.
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15: 4:55.

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3: 5:24.
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2: 5:40.

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7: Cinco e cinquenta e sete.
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6: 6:28.
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3: Seis e 46.

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1: Destaques do dia.
2: Programa de renovação de frota inclui motoristas de transporte escolar e de carga.
1: Agora é lei, medida que já atende mototaxistas, taxistas e caminhoneiros. Graziele Bezerra.
2: O programa oferece financiamentos mais acessíveis de veículos utilizados em atividades remuneradas, como transportes de passageiros e entregas.
3: SUS começa a oferecer vacina Pneumo 20 para quem tem mais de 85 anos.
1: Imunizante amplia proteção contra bactérias. Contra bactéria, apontada como a causa mais comum de infecções respiratórias em todas as faixas etárias. Thaís Vitória.
4: Segundo o Ministério da Saúde, a estimativa é de que mais 2.300.000 pessoas façam parte do público-alvo em todo o país.
5: Mais segurança na hora de voar.
1: Já estão valendo regras mais rigorosas contra passageiros indisciplinados. Gabriela Noronha.
6: As medidas vão da orientação à multa e, nos casos mais sérios, a suspensão de voar.
7: E na apresentação, Luciana Vasconcelos e Nazi Brum.
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2: Financiamento de carros e motos para quem usa esses veículos como instrumento de trabalho.
1: Uma lei sancionada hoje garante a continuidade de programa de renovação de frota e inclui também veículos de transporte escolar.
2: Com a sanção da lei, o Move Brasil terá continuidade e passa a se tornar uma política permanente. O programa oferece financiamentos mais acessíveis de veículos utilizados em atividades remuneradas, como transportes de passageiros e entregas. Agora, além de mototaxistas, taxistas e caminhoneiros, motoristas de transporte escolar também vão poder renovar suas frotas, com taxas de juros mais baixas. As regras para essa categoria ainda serão regulamentadas. O ministro da Secretaria-Geral da Presidência da República, Guilherme Boulos, comentou que o programa também permite a aquisição de carros elétricos.
8: O carro elétrico é um desejo dos taxistas, dos motoristas, porque, para além do ganho ambiental, o carro elétrico tem um custo operacional muito menor do que a gasolina ou a álcool. E o Move Brasil também priorizou carros elétricos ou híbridos para que pudessem ser utilizados por essas categorias que trabalham a partir do seu carro.
2: Pelo Move Brasil é possível comprar automóveis novos, movidos a etanol, flex, elétricos ou híbridos, de até R$200.000 e parcelar em até 84 vezes. No caso das motos, o prazo para pagamento é de 48 meses. Os juros do Move Brasil são de 12,6 ao ano para homens e 11,5 para mulheres. O ministro do Planejamento e Orçamento, Bruno Moretti, explica como funciona o pagamento das parcelas.
9: Na prática, é um sistema de amortização que garante que a prestação começa menor para caber no bolso da trabalhadora e do trabalhador, e ao longo do tempo, na medida em que o trabalhador aumente sua renda, aumente sua produtividade, o valor sobe, mas ele na partida começa menor para garantir que o trabalhador possa acessar.
2: Até agora, mais de 48 mil carros e 19 mil motos foram financiados pelo Move Brasil. Para aderir, os motoristas precisam estar cadastrados nas plataformas de transporte ou de entregas há pelo menos 6 meses e ter realizado ao menos 100 corridas nesse período. No caso dos taxistas, é preciso ainda estar com licenças e registros ativos e com regularidade fiscal. Mais informações pelo gov.br/Move Brasil. Reportagem Graziele Bezerra.
3: Segurança nos aeroportos e no ar. A Agência Nacional de Aviação Civil, a ANAC, começa a aplicar novas regras para passageiros que tenham comportamentos que comprometam a proteção ou a ordem durante viagens de avião.
1: A resolução número 800 busca estabelecer procedimentos mais claros para situações de indisciplina e reforçar a segurança durante o transporte aéreo.
3: Para nos ajudar a entender o que muda a bordo nos aeroportos, vamos conversar com a repórter Gabriela Noronha. Boa noite, Gabriela. Então, Gabriela, a resolução foi assinada hoje, foi em março, e começa a valer hoje. E o que muda na vida do passageiro e quem trabalha no aeroporto?
6: Olha, muitas mudanças agora com a resolução, viu, Luciana? Boa noite, Nazi, uma boa noite a todos que nos ouvem na Voz do Brasil. Então, vamos começar a explicar, ó, essa resolução número 800, ela busca estabelecer procedimentos mais claros para situações de indisciplina e reforçar a segurança durante o transporte aéreo. Para nos, além disso, essa resolução, ela vai listar uma série de comportamentos proibidos e também regulamenta o tratamento e providências necessárias a serem dispensadas ao passageiro, né? Essa medida entra em vigor a partir dessa segunda-feira e vale tanto para passageiros no interior das aeronaves em voos domésticos nacionais, quanto para conexões em voos internacionais, respeitando as legislações aplicáveis e as exceções previstas em lei. A grande novidade é que agora existe um critério muito claro dividindo as infrações por gravidade. O passageiro que arrumar confusão leve, ou seja, como ignorar os comissários ou usar o celular na hora errada, recebe aí advertências e multas menores. Já quem fumar a bordo, por exemplo, ou ameaçar funcionários, cometer agressões ou importunação sexual, entra na faixa de faltas graves e gravíssimas. E nesses casos, ele pode até ser banido de voar.
1: Agora, Gabriela, o que a tripulação pode fazer no momento dessa confusão dentro do avião?
6: Nazi, a resolução dá total respaldo legal para que os comissários e o comandante ajam rapidamente. A companhia aérea pode agir para controlar a situação de indisciplina. E dependendo do que estiver acontecendo, a equipe pode orientar ou advertir o passageiro, realizar a contenção física temporária dessa pessoa indisciplinada, usando lacres ou algemas de contenção do próprio kit da aeronave, e também solicitar o apoio da Polícia Federal. O piloto também tem autoridade para realizar um pouso forçado no aeroporto mais próximo para expulsar o infrator. Dados divulgados pela ANAC mostram que o número de passageiros indisciplinados no Brasil aumentou quase 70% em um ano. De janeiro a setembro de 2026, já foram 800 casos. Destes, 154 foram gravíssimos. E olha, de acordo com o ministro de Portos e Aeroportos do Brasil, Tomé Franca, o objetivo da resolução aprovada em março deste ano é garantir a segurança e o bem-estar de todos os usuários e trabalhadores do transporte aéreo. Vamos ouvir.
10: Então, proteger quem viaja, a tripulação, proteger também quem trabalha em solo é o foco, né, dessa resolução, a proteção do passageiro. Então, e dos tripulantes, dos trabalhadores. Então, esse é o foco da resolução. A resolução não tem um foco de punir, a resolução tem um foco de proteger, de trazer segurança para o transporte aéreo brasileiro.
3: Gabriela, como você disse mais cedo agora, em alguns casos o passageiro fica impedido de voar. Isso porque foi criada uma lista de banimento chamada no-fly list. Você pode explicar como ela vai funcionar aqui no Brasil?
6: Luciana, essa é uma das principais inovações aí da norma. A no-fly list é uma lista de restrição de voos. Então, os passageiros que cometerem infrações classificadas como gravíssimas poderão ser proibidos de voar em qualquer companhia aérea comercial do Brasil por um período aí que varia de 6 a 12 meses, vai depender da infração. E os sistemas das empresas serão interligados para bloquear a compra de passagens, o check-in e o embarque aí do CPF penalizado.
1: Agora, Gabriela, existe algum direito de defesa desse passageiro que for incluído nessa lista?
6: Sim, a aplicação do banimento temporário de voar é feita inicialmente pela própria companhia aérea onde ocorreu o incidente. No entanto, a empresa é obrigada a notificar formalmente o passageiro, garantindo a ele o direito à ampla defesa e ao contraditório dentro de um processo administrativo regulamentar. O diretor-presidente da ANAC, Thiago Feinstein, explica que a empresa deve comunicar também a infração do passageiro à agência dentro de um prazo que varia conforme a gravidade, e as infrações gravíssimas, por exemplo, precisam ser informadas imediatamente. O diretor-presidente também destaca que a resolução prevê punições para as empresas que negarem essa defesa aí do passageiro. Vamos ouvir.
11: Se a companhia aérea não der o amplo direito de defesa para o passageiro, a companhia aérea também será punida pela ANAC. Haverá uma decisão de primeira instância, o passageiro pode recorrer, uma decisão de segunda instância, e a ANAC estará sempre monitorando todos esses passos e sempre também de ouvidos abertos para que os passageiros também possam nos procurar para dar segurança e amplo direito de defesa do passageiro.
3: Gabriela, em relação ao passageiro, quais são as penalidades previstas para quem passa do limite?
6: Agora vamos para a parte que pesa no bolso, né? E as multas administrativas começam aí em R$500 para infrações leves, mas podem chegar a R$17.500 em casos graves ou gravíssimos. E vale lembrar que esse valor, Luciana, é apenas a multa administrativa da RANAC. A companhia aérea ainda pode processar o passageiro na justiça comum para cobrar os custos de um pouso forçado, por exemplo. E o passageiro ainda pode responder criminalmente na Polícia Federal. E olha só, quem estiver interessado em saber mais detalhes sobre essas novas regras, a resolução está disponível na página da ABA, no endereço pareceexagero.com.br.
1: Muito bom. Obrigado, Gabriela, pelas informações ao vivo aqui no estúdio da Voz do Brasil.
3: O setor cultural representa cerca de 3% do produto interno bruto brasileiro, índice que representa a riqueza do país.
1: E para dar voz a todos, artistas, produtores, agentes culturais, pesquisadores e outros integrantes da área podem participar da eleição do Conselho Nacional de Política Cultural.
3: Quem conversou com a Mariana Jungmann sobre o assunto foi a secretária de Articulação Federativa e Comitês de Cultura do Ministério da Cultura, Roberta Martins. Vamos ouvir.
12: Roberta Martins, bem-vinda à Voz do Brasil, um prazer ter a senhora conosco aqui.
13: Obrigada, adoro esse programa.
12: Vamos então falar do Conselho Nacional de Política Cultural, começar falando o que que é esse órgão, em que ele atua. A senhora pode dar exemplos práticos pra gente dessa atuação?
13: Todas as políticas sociais têm conselhos, conselhos para acompanhar a política pública junto do poder executivo, do governo, como a gente fala. Então, um conselho, e no nosso caso, um Conselho Nacional de Política Cultural, o Conselho Nacional que acompanha as políticas nacionais que são construídas pelo governo federal, junto com essa representação da sociedade civil, que juntos criam, acompanham, fiscalizam e deliberam coisas importantes da vida da política pública de cultura do Brasil.
12: E para a gente ter essa participação da sociedade, a gente tem eleições, então inscrições estão abertas. Então eu queria que a senhora falasse também para a gente quem é que pode participar das eleições para esse conselho, quem é que pode se inscrever tanto para ser conselheiro quanto para votar no conselho, porque isso também está aberto,
13: isso,
12: né?
13: Isso. Isso que é o mais legal. A gente conseguiu esse ano fazer um processo totalmente online e, além dele ser online, um processo simplificado. Para você ser eleitor, você se credencia para votar na área da sua atuação. Se você é do teatro, você se credencia para votar nos conselheiros do teatro. Para você votar na música, você se credencia no lugar, lá na nossa plataforma, que vai votar nos candidatos a conselheiros nacionais da música. Para isso, você, para ser eleitor, tem que comprovar um ano de atuação. Se você atua na área, no setor, você tem um portfólio, você tem um currículo, todo mundo tem um currículo.
12: Uhum. E aí quem é do setor cultural, então, sempre tem seu portfólio ali.
13: Maravilhosos, né? A produção cultural brasileira é tão intensa, então a gente tem muita gente para participar desse processo. A pessoa vai lá, comprova um ano para ser eleitor. E para ser eleito, tem que ter um pouco mais de bagagem. Então a gente está pedindo 3 anos de comprovação de atuação do setor. Esse processo tem sido super rico, porque a gente simplificou a forma das pessoas entrarem neste lugar, que é pensar políticas públicas junto com o governo.
12: Muito bem. O processo eleitoral também, ele está garantindo aí diversidade, a representatividade no conselho, que é uma coisa muito importante, né? Quais são as regras, né, para essa diversidade? Por que que é tão importante garantir, assim, que não tenha um grupo muito homogêneo, vamos dizer assim?
13: Porque a sociedade brasileira é isso, essa diversidade maravilhosa. Então a gente pensou em alguns condicionantes. O primeiro deles é que a gente tivesse pessoas de todas as regiões, do norte, do sul, do leste, do oeste, Ou seja, a gente precisa que as pessoas do Brasil inteiro estejam, não apenas das macro-regiões, mas pensar em chegar em representações dos interiores. Isso para nós é importante, então esse é o primeiro condicionante. E depois a gente pensou nos povos. Os povos indígenas, a gente precisa valorizar a cultura indígena do Brasil. Ela está ligada não apenas à relação com a natureza, mas com a produção cultural, com esse lugar que a gente tem tão especial. Então temos cotas para pessoas indígenas. Nós também temos cotas para pessoas negras. Parte da fonte da beleza e da diversidade cultural brasileira reside na cultura negra. Então é importante que a gente tenha pessoas que são ligadas a esses processos da produção da cultura negra também. E a gente está ousando em duas questões. Uma delas é que ter no mínimo uma pessoa de cada colegiado nacional, que eu já vou explicar o que é, com deficiência. Nós precisamos trazer as pessoas com deficiência para esse universo da participação política. Essas pessoas precisam ser vistas na sua integralidade. Isso é uma ousadia nossa, que vai exigir também aprendizado por parte do governo. E a segunda ousadia é ter paridade. A política precisa enxergar as mulheres como lá sentadinhas à mesa e orientando a política. Então, a paridade de mulheres no conselho, a gente está buscando e vai conquistar.
12: Agora, existe aí um edital, né, que já está disponível com todas as regras, e tem até um tutorial também para quem quiser participar como eleitor ou se candidatar, também entender melhor como fazer isso. Onde é que as pessoas podem acessar esses documentos?
13: Graças a Deus, a gente tem muitos recursos tecnológicos. A eleição é toda eletrônica. E a gente tem um portal incrível chamado Vota Cultura, onde tem recursos de acessibilidade para ampla e plena. Linguagem simplificada, a letrinha tá grande e a gente precisa que a pessoa esteja no GovBR, o que é um aprendizado também para o brasileiro. Todas as coisas agora oficiais, elas estão lá no GovBR, a gente precisa dominar. Então, entrou no GovBR, se inscreveu, mandou lá, fez o upload, que é subir a documentação. Você já pode estar apto para votar ou para ser votado. E aí você escolhe, você pensa, está na sua hora de contribuir com o povo brasileiro, ser conselheiro junto com a gente? Pensa nisso, gente, e vem somar com a gente também.
12: Então, só pra gente concluir, vamos dar o serviço. Até quando vão as inscrições?
13: Ó, molezinha, molezinha. 22 de setembro, a gente tá com as inscrições até dia 22 de setembro. E anota aí, é no portal do Vota Cultura. votacultura.cultura.gov.br. votacultura.cultura.gov.br. É molezinha, vem com a gente participar, porque quanto mais a gente participa, mais a gente democratiza esse Brasil e é nos conselhos que a gente precisa fortalecer também para poder fazer valer a voz do povo.
12: Muito bem, nós conversamos com Roberta Martins, secretária de Articulação Federativa e Comitês de Cultura do Ministério da Cultura. Muito obrigada, Roberta, pela
13: obrigada
12: entrevista.
13: A vocês e vem com a gente. Vota Cultura no Conselho Nacional de Política Cultural.
1: É na despedida de uma pessoa que outras podem ser salvas.
14: A doação de órgãos no Brasil depende da autorização de familiares.
1: Por isso, este mês, Setembro Verde, é para lembrar sobre esse desejo. Converse com a sua família sobre a intenção de ser um doador.
15: No Brasil, cerca de 49 mil pessoas estão na fila aguardando a doação de um órgão para continuar vivendo. Dados do Ministério da Saúde apontam que cerca de 45 mil esperam por um rim. O publicitário Leandro Cavalcante fazia parte dessa fila. Ele esperou durante quase 2 anos fazendo hemodiálise para receber um rim e fala da gratidão de voltar a ter uma vida normal.
16: Tudo tem continuidade, então.

0: vivo e o doador falecido. O doador vivo, que é a família até quarto grau, seja avô, tio, primo, ou primo de primeiro grau, né? Irmão, pai. E nós temos o doador falecido. O nosso doador falecido é aquele que teve uma morte muito específica, que é a morte encefálica, aonde o cérebro morreu, ele não funciona mais, mas todos os outros órgãos estão funcionando.
1: Leandro Cavalcante fala de um presente recebido de alguém que ele não conheceu.
2: Seja doador, a única coisa que você deixa por aqui são as coisas boas que você fez e a intensidade que você deixou as coisas para as outras pessoas.
1: No Brasil, a manifestação da vontade de doar em vida é importante, mas autorização para doação após a morte depende da família. Por isso, conversar com familiares é fundamental, como alerta o nefrologista Giuseppe Gatto.
0: A nossa legislação, ela define que quem escolhe se você vai doar ou não é a sua família, não é você. Então é muito importante que a gente manifeste à nossa família o interesse de ser doador.
1: O Dia Nacional de Doação de Órgãos, celebrado em 27 de setembro, foi criado para conscientizar a população sobre a importância de conversar com a família sobre a vontade de ser doador. Reportagem Cleide Lopes.
3: No Brasil, a cada grupo de 100 mil idosos acima de 80 anos, quase 3 mil foram internados por pneumonia só no ano passado, de acordo com dados do Ministério da Saúde.
4: Agora, idosos com 85 anos ou mais contam com uma nova proteção pelo SUS.
3: É a vacina Pneumovinge, que já está disponível nos postos de saúde de todo o país.
4: O imunizante reduz risco de internações e de quadros graves nas idades mais avançadas, quando as infecções respiratórias costumam ser mais agressivas.
5: Nova vacina para idosos está disponível no Sistema Único de Saúde para pessoas com 85 anos ou mais. A vacina pneumocócica 20 valente conjugada, conhecida como Pneumo 20, protege contra a doença e formas graves, como pneumonia e meningite. Segundo o Ministério da Saúde, a estimativa é de que mais de 2.300.000 pessoas façam parte do público-alvo em todo o país. A distribuição das doses começou neste mês de setembro. O envio das próximas doses vai considerar critérios como o número de pessoas que podem ser vacinadas, a média mensal de aplicações e os estoques disponíveis. Para receber o imunizante, é necessário apresentar documento que comprove a idade, sem necessidade de prescrição médica. A indicação da Pneumo 20 varia de acordo com o histórico de vacinação contra a doença. Para mais informações, acesse gov.br/saúde. Thaísa Vitória para a Voz do Brasil.
3: E essa agora vai para quem gosta de ler.
4: A plataforma Mac Livros mantém um acervo digital 100% gratuito, que reúne mais de 25 mil títulos organizados em 26 categorias temáticas.
3: A divisão permite explorar acervos específicos, como clássicos, juvenis, biografias e poesia.
6: Clássicos da literatura, best-sellers e lançamentos do mercado editorial. A Biblioteca Digital do Brasil, conhecida como Mac Livros, reúne um catálogo variado com mais de 25 mil títulos gratuitos. E a organização do acervo é feita para agradar diferentes perfis de leitores, como explica a diretora de apoio à gestão educacional da Secretaria de Educação Básica do MEC, Anita Stefani.
7: O Mac Livros tem mais de 25 categorias, então atende uma diversidade enorme de gostos. Você pode ter biografias, aventura, clássicos, obras infanto-juvenil, poesia, contos, enfim, tudo que você precisar tá no Mac Livros.
6: Somando mais de 450 mil horas de leitura, o que equivale a 51 anos, a plataforma registra forte engajamento. Entre os destaques dos mais procurados está Torto Arado, de Itamar Vieira Júnior. A diretora Anita Stefani faz uma sugestão de leitura.
7: Olha, eu acho que o que eu mais gostei de ler foi o Vegetariana, que tá super em voga, né? Porque ganhou inclusive prêmios e tal, e ele tá disponível no Mac Livros, mas é também interessante ver e um tipo de literatura que eu não conhecia tanto, que é a literatura de quadrinhos, e que tem alguns exemplares disponíveis e que é interessante ler pelo Mac Livros.
6: Para saber como usar e outros detalhes sobre o Mac Livros, acesse agora mesmo gov.br/mac. Reportagem Gilberto Evangelista.
4: E essas são as notícias do governo federal.
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4: Compra do

0: gente. Até amanhã.
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3: STF vai decidir se crise humanitária pode dispensar visto para reunião familiar no Brasil.
4: Para o STJ, famílias acolhedoras mantêm guarda provisória de crianças mesmo após saírem do programa.
3: Governo federal vai apurar falhas da Uber e da 99 no atendimento a idosos e pessoas com deficiência.
4: Boa noite, eu sou Arthur Filho.
3: E eu sou Walter Lima.
4: Supremo Tribunal Federal vai decidir se situações de crise humanitária podem justificar a dispensa de visto para permitir a reunião familiar de estrangeiros no Brasil.
3: O julgamento, ainda sem data definida, vai orientar os limites da atuação do Poder Judiciário em situações nas quais exigências migratórias entram em conflito com direitos fundamentais, especialmente o direito à convivência familiar em contextos de crise humanitária. Fernanda Porto.
5: O caso envolve um cidadão do Haiti que vive no Brasil e pediu autorização para que a esposa e a filha pudessem entrar no país sem a apresentação do visto. O pedido foi negado pelo Tribunal Regional Federal da 4ª Região. No recurso apresentado ao Supremo, o Ministério Público Federal argumentou que o direito à reunião familiar deve ser preservado, especialmente quando dificuldades administrativas impedem, na prática, que o estrangeiro consiga solicitar o visto. Em sessão plenária virtual, o STF reconheceu por unanimidade a repercussão geral da questão. Isso significa que a decisão será tomada no julgamento do mérito, que deverá orientar casos semelhantes em todo o país.
4: Famílias acolhedoras que saíram do programa público de acolhimento podem continuar com guarda provisória de crianças.
3: Essa decisão é do STJ ao manter crianças com três famílias acolhedoras na cidade mineira de Itapeva. Fátima Uchoa.
6: Os ministros consideraram os vínculos socioafetivos ao longo de mais de 2 anos de convivência entre as crianças e as famílias acolhedoras. Segundo a relatora no STJ, ministra Nancy Andrighi, as medidas de proteção previstas no Estatuto da Criança e do Adolescente e no Sistema Nacional de Adoção e Acolhimento visam a atender o superior interesse da criança e do adolescente. E o juiz não pode basear a transferência para abrigos públicos sem haver riscos para as crianças. A guarda provisória com as famílias acolhedoras vale até o julgamento da ação que pode retirar o poder familiar dos pais biológicos.
4: Começou hoje a Semana Nacional da Execução Trabalhista.
3: Durante 5 dias, os tribunais regionais do trabalho vão concentrar esforços para garantir o pagamento de direitos reconhecidos pela justiça. Repórter Nídia Rios.
7: Já pensou ganhar uma ação trabalhista e não receber o valor devido? É justamente para evitar situações como essa que a Justiça do Trabalho promove todos os anos a Semana Nacional da Execução Trabalhista. A 16ª edição da campanha será realizada entre os dias 14 e 18 deste mês, em todos os 24 tribunais regionais do trabalho do país. Quem tem uma ação trabalhista nessa fase pode procurar a vara do trabalho da sua região ou entrar em contato com um advogado que acompanha o caso.
4: Governo vai apurar falhas da Uber e da 99 no atendimento a idosos e pessoas com deficiência.
3: A medida atende a uma recomendação feita pelo Ministério Público Federal. Vanessa Pereira.
8: A Secretaria Nacional do Consumidor, a Senacom, acatou a recomendação e vai apurar casos de cancelamento de viagens motivados pela idade avançada do passageiro ou pela presença de equipamentos assistivos, como cadeira de rodas, bengalas, muletas e cães-guia. A secretaria, que integra o Ministério da Justiça e Segurança Pública, já notificou as empresas Uber e 99 para que esclareçam quais medidas adotam quando há recusa de transporte nesses casos. A recomendação do MPF também foi encaminhada às duas empresas, que ainda não informaram quais providências pretendem tomar.
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4: A você, uma boa noite.
3: E até amanhã. Notícias.

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1: Eu sou Paula Groba.
2: E eu sou Humberto Pinheiro.
1: E estes são os destaques de hoje do Jornal do Senado, que começa agora.
2: Projeto de Lei Orçamentária 2027 chega ao Congresso com reajustes travados pelo arcabouço fiscal e regra de ouro.
1: Regulação das redes sociais divide especialistas em audiência no Senado.
2: Um terço dos alunos do ensino médio já apostou em bets, segundo pesquisa.
1: Boa noite.
2: Boa noite.
1: As bets já fazem parte da rotina de muitos jovens brasileiros. Uma pesquisa da Frente Parlamentar Mista da Educação revelou que um terço dos estudantes do ensino médio já apostou em jogos online.
2: Diante desse cenário, um projeto do Senado quer diminuir o apelo das apostas e reforçar a proteção de quem está mais vulnerável a esse tipo de jogo. Repórter Raíssa Abreu.
3: Uma pesquisa da Frente Parlamentar Mista da Educação, em parceria com o Instituto Equidade.info, mostrou que 9,5% dos estudantes brasileiros de 11 anos já fizeram apostas online. A proporção aumenta com a idade e entre os alunos do ensino médio, um a cada três estudantes já teve experiência com bets. Foram ouvidos entre agosto e setembro 1.912 estudantes de 191 escolas públicas e privadas no país. Para diminuir o apelo das plataformas de apostas online proibidas para menores de 18 anos, especialmente junto aos grupos mais vulneráveis, a Comissão de Ciência e Tecnologia do Senado acaba de dar parecer favorável a um projeto que amplia as restrições à publicidade e ao patrocínio das bets. A proposta foi apresentada pela senadora Damaris Alves, do Republicanos do Distrito Federal, e por outros seis senadores que fazem parte da Frente Parlamentar Mista da Saúde Mental.
4: É um projeto construído a várias mãos. Eu só tenho a honra de ser a primeira signatária, mas foi construído com especialista, com a participação de parlamentares, Câmara e Senado, um corpo técnico extraordinário, e a gente está preocupado realmente com essa questão da saúde mental por causa do vício nos jogos de apostas.
3: O objetivo do projeto é limitar o que chama de publicidade predatória, aquela focada no sofrimento humano. Para isso, propõe restringir a propaganda de bets em rádios, TVs, uniformes esportivos, redes sociais, eventos culturais, plataformas de streaming e campanhas com influenciadores digitais. De acordo com informações do Ministério da Saúde, os atendimentos na rede pública relacionados a jogos e apostas cresceram 140% entre 2018 e 2025. Em julho, diante do aumento dos casos de endividamento e até de suicídio associados aos jogos, o Ministério da Fazenda determinou que a publicidade das apostas viesse acompanhada de advertência sobre os riscos envolvidos, a exemplo do que acontece com a propaganda de cigarros e bebidas. A proposta deve ser votada no plenário.
1: O projeto de lei orçamentária de 2027, que chegou ao Congresso, prevê o preenchimento de mais de 48 mil cargos vagos e a criação de 4.704 novas vagas no setor público federal.
2: Mas o ritmo dessas nomeações e a realização de novos concursos terão que respeitar as travas do arcabouço fiscal, que limitam o crescimento real das despesas com pessoal a, no máximo, 0,6% ao ano. Os detalhes na reportagem de Douglas Castilho.
5: A proposta orçamentária atual reserva ao todo 3,84 bilhões para a criação e o preenchimento de cargos públicos em 2027. No entanto, pelas regras fiscais em vigor, chamadas de arcabouço fiscal, o crescimento real do gasto com servidores de cada poder não pode passar de 0,6% acima da inflação ao ano, quando as contas estiverem no vermelho. Além desse mecanismo, o consultor de orçamento do Senado Federal, Sérgio Machado, explicou que a autorização não gera obrigação de contratar.
6: É uma autorização legislativa e orçamentária para realização de determinadas despesas com pessoal. Ele não se confunde com dotação orçamentária e muito menos apresenta uma despesa de execução obrigatória.
5: O projeto de orçamento já prevê gastos acima do permitido em quase 53 bilhões de reais com despesas de salários e aposentadorias. Isso exigiria a aprovação de um projeto de lei de crédito suplementar para cumprir outro limite fiscal. fiscal, a chamada regra de ouro, norma constitucional que impede a dívida do Estado para pagar esse tipo de gasto.
1: O país já tem pelo menos 36 casos de sarampo confirmados, com maior concentração em São Paulo. No Amazonas, parte dos casos tem origem no Peru, que enfrenta um surto da doença.
2: No Senado, a preocupação com o desenvolvimento de vacinas de importância estratégica para o país levou à criação de uma subcomissão. As informações com o repórter Pedro Pincer.
7: Depois de 36 semanas avaliadas, São Paulo totalizou 32 ocorrências, sendo duas infecções novas na semana mais recente. Simultaneamente, o Amazonas confirmou 3 casos importados do Peru na cidade de Tabatinga. O quadro acende um alerta para a vigilância epidemiológica, especialmente em áreas de fronteira, em meio a surtos da doença em outros países das Américas. Mas desde 2024, o Brasil é considerado pela Organização Pan-Americana de Saúde um território livre de sarampo, como ressaltou o senador Marcelo Castro, do MDB do Piauí, ex ministro da Saúde.
8: Enquanto notamos aumento alarmante de casos de sarampo em outras partes do mundo, no Brasil, reforçamos a vigilância e promovemos ampla cobertura vacinal visando prevenir surtos e garantir a proteção para todos. Infelizmente, não podemos deixar de mencionar o período sombrio que vivemos recentemente, quando o negacionismo em relação às vacinas permitiu que doenças antes eliminadas, como o sarampo, voltasse a ser um problema.
7: A Comissão de Ciência e Tecnologia aprovou em agosto a criação de uma subcomissão permanente para acompanhar o desenvolvimento científico e tecnológico de vacinas de interesse nacional. O colegiado deverá acompanhar pesquisas, projetos estratégicos, financiamento e produção de vacinas, além de promover o diálogo entre pesquisadores, empresas, órgãos públicos e agências de fomento. Hoje, a vacina contra o sarampo faz parte do calendário nacional de vacinação do SUS para pessoas de 12 meses a 59 anos. Quando há circulação do vírus, porém, o Ministério da Saúde recomenda ainda a aplicação da chamada dose zero em bebês a partir de 6 meses.
1: E os limites para a regulação das redes sociais sem restringir a liberdade de expressão foi tema de discussão em uma audiência pública do Conselho de Comunicação Social do Congresso.
2: Especialistas divergiram sobre a necessidade de regras mais rígidas para combater abusos e o risco de restrições excessivas. A reportagem é de Yasmin Rodrigues.
9: Até onde regular as redes sociais sem transformar a moderação de conteúdo em censura? Essa foi uma das principais questões levantadas durante a audiência pública do Conselho de Comunicação Social do Congresso. Um dos problemas apontados durante a audiência foi a falta de transparência das próprias plataformas. A diretora do Internet Lab, Fernanda Campanucci, afirmou que as regras utilizadas pelas empresas são genéricas e devem ser mais transparentes.
10: Transparência real sobre os critérios de moderação só vai funcionar se tiver essa transparência real. Na prática, os termos das plataformas são genéricos demais. Como ela regula o seu espaço, as regras que ela define. Isso deixa um limbo tanto para o usuário quanto para o moderador.
9: A audiência também discutiu o que se espera de uma eventual regulação. A presidente do conselho, Patrícia Blanco, destacou que as contribuições apresentadas durante o debate podem ajudar o Congresso na construção dessas regras.
11: Que esses registros, essas contribuições possam ajudá-los na hora da decisão, para que a gente tenha um ambiente digital, que a gente consiga, de fato, excluir as questões relacionadas a discurso de ódio, à intolerância, à desinformação.
9: Mas a criação de novas restrições também recebeu críticas. Para o diretor do Instituto Civis, Jamil Assis, o Congresso precisa ter cautela antes de estabelecer novas regras para as plataformas.
12: A gente está legislando em um assunto que ainda a gente mede e avalia muito mal, muito novo. É imprudente empilhar restrições sobre o objeto que a gente ainda não sabe medir de maneira adequada.
9: O desafio colocado no debate é encontrar um modelo de regulação capaz de estabelecer parâmetros para a atuação das empresas sem retirar dos usuários o direito à informação e à manifestação.
2: Edição de Paula Groba e trabalhos técnicos de Eliseu Caires. O Jornal do Senado fica por aqui. Acompanhe agora as notícias da Câmara dos Deputados. Boa noite.
1: Boa noite e até amanhã.
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14: Projeto proíbe propaganda sexual em eventos com crianças e adolescentes.
15: Avança a proposta que amplia políticas de acessibilidade no ensino superior.
14: Deputados analisam sugestões que regulamentam plataformas de conteúdo.
15: Boa noite. Continuamos hoje com o projeto de gravação de edições do jornal Câmara dos Deputados em emissoras da Rede Câmara de Rádio. Este programa está produzido diretamente da cidade de Parauapebas, com a participação do colega Francesco Costa, da Rádio Câmara de Parauapebas. Eu sou Márcio Aquilissardi, bem-vindo, Francesco.
16: Boa noite, Márcio. Obrigado, Márcio. Uma honra profissional participar da apresentação desta edição do jornal Câmara dos Deputados, dentro da Voz do Brasil. Vamos agora às notícias da Câmara dos Deputados. Eli Borges, do Republicanos, do Tocantins, celebra a retirada de pauta do projeto que trata verdade democrática e religiosa nas plataformas digitais. Segundo o deputado, a proposta poderia restringir a liberdade de expressão.
17: Esse PL 2630 de 2020, ele faria um ataque muito forte nas plataformas digitais, que a partir disto as plataformas não poderiam fazer determinadas divulgações. Por exemplo, não poderia, a sociedade não poderia questionar ministros do Supremo, não poderiam questionar o presidente da República, porque as plataformas serão vigiadas num colegiado que viriam de setores do governo.
15: Eli Borges observa ainda que a proposta comprometia a liberdade religiosa, que considera um direito fundamental. O deputado destaca que a mobilização da bancada evangélica foi fundamental para a retirada do projeto de pauta.
14: Maurício Neves, do PP de São Paulo, quer proibir órgãos públicos e empresas de contratar ou patrocinar serviços de pornografia com recursos próprios ou dinheiro proveniente de repasses governamentais. O texto veta ainda parcerias e incentivos públicos para plataformas de conteúdo adulto.
15: Maurício Neves explica que o projeto impede o uso de verbas institucionais para financiar conteúdos sexualmente explícitos. O texto prevê ainda multas, perda de benefícios fiscais e impedimento de contratar com o poder público para empresas que descumprirem as regras.
13: Meio ambiente.
14: Silvio Costa, filho do Republicanos de Pernambuco, apoia a criação de uma CPI para investigar, apurar casos de crueldade contra animais. A ideia é investigar também o uso de plataformas digitais para divulgar ou incentivar esse tipo de crime.
15: A comissão deve ainda identificar possíveis grupos organizados, avaliar falhas na apuração desses crimes e discutir medidas para fortalecer a proteção aos animais. Segundo Silvio Costa Filho, o objetivo é combater a violência, sem tratar da regulamentação da liberdade de expressão nas redes sociais.
13: Segurança Pública.
14: Sargento Faú, do PL do Paraná, é autor do projeto de lei que permite à polícia e ao Ministério Público acessar o monitoramento de presos com tornozeleira eletrônica. De acordo com o deputado, o objetivo é agilizar investigações e evitar a prática de novos crimes.
18: Para te dar um exemplo, um crime acontece, um homicídio acontece em determinado local. Para saber se uma pessoa que é suspeita passou por ali ou não, e essa pessoa usa tornozeleira eletrônica, é preciso de uma ordem judicial. Isso pode atrasar em muitas horas a obtenção dessa informação. O meu projeto permite que policiais e o Ministério Público ali mesmo já tenham dados junto ao centro de monitorização para poder saber se aquele criminoso passou ali.
15: Na opinião de Sargento Faur, o projeto facilita o trabalho policial ao permitir consultas mais rápidas sobre a localização e os trajetos registrados pelas tornozeleiras. O projeto foi aprovado pela Câmara e agora tramita no Senado, onde o deputado articula apoio para a votação do texto.
14: Dal Barreto, do União da Bahia, defende a aprovação de projetos que impõem novas restrições a condenados por sexuais contra crianças e adolescentes. O texto prevê áreas de afastamento para impedir a aproximação das vítimas e de locais frequentados por menores.
15: Dal Barreto afirma que o principal objetivo é reduzir o risco de novos crimes após a saída da prisão. A proposta proíbe o contato digital com menores de 14 anos e o exercício de atividades profissionais voltadas a jovens dessa faixa etária.
13: Justiça.
14: Avança na Câmara. Projeto que proíbe propagandas com apelo sexual em eventos de livre acesso a crianças e adolescentes. A repórter é Silvia Munhato.
9: A Comissão do Esporte da Câmara dos Deputados aprovou proposta que proíbe a exibição de propagandas com apelo sexual, erotização ou conteúdo sexualmente explícito em eventos esportivos ou recreativos de livre acesso ao público. A regra também vale para as transmissões desses eventos. O texto foi aprovado na versão sugerida pela relatora, deputada Helena Lima, do PSD de Roraima, para um projeto de 2003 e outros 91 projetos analisados em conjunto. Enquanto o texto original proibia anúncios com apelo sexual em todos os meios de comunicação, a relatora limitou a medida aos ambientes esportivos e recreativos. Para ela, a medida protege o público vulnerável sem criar regras que prejudiquem a liberdade de expressão.
19: Criança tem que viver a infância, adolescente precisa ser protegido em sua fase de desenvolvimento. Quando esse conteúdo aparece em estádio, em evento e na TV ou na internet, ele chega a milhões de pessoas, inclusive a menores de idade. Então ela ajuda a proteger os pais e responsáveis. E ela também cobra a responsabilidade de quem anuncia, de quem organiza e também quem transmite esses eventos.
9: Pela legislação atual, programas de TV e espetáculos precisam exibir a classificação indicativa por idade, mas as peças publicitárias não passam por classificação. Pela medida, o descumprimento da regra será considerado publicidade abusiva. Com isso, as empresas infratoras sofrerão as punições administrativas e civis que já existem na legislação de proteção do consumidor e de crianças e adolescentes. O projeto que proíbe a exibição de propagandas com apelo sexual em ambientes de livre acesso ao público será analisado pelas comissões de comunicação e de Constituição e Justiça. Em seguida, será apreciado pelo plenário. Da Rádio Câmara de Brasília, Silvia Munhato.
13: Trabalho.
15: Mauro Benevides Filho, do União do Ceará, apoia a proposta de emenda à Constituição que reduz de 44 para 36 horas semanais a jornada de referência para o piso da enfermagem. Segundo o deputado, a mudança aumenta a complementação paga porque o cálculo passa a considerar uma jornada menor.
20: Qual é o benefício? O valor remuneratório de complementação financeira que eles recebem hoje sobre 44 horas, vamos dizer, 700, 800 reais, com a redução para 36 horas, esse benefício vai aumentar para 1.200, 1.300, ou seja, é um impacto direto na remuneração, vai estimular mais ainda a enfermagem brasileira, a todo um acompanhamento da enfermagem comigo aqui na Câmara dos Deputados, aqui no Congresso Nacional, e eu, portanto, apresentei a emenda constitucional 127, que encontrou 10,6 bilhões de reais para pagar o piso da enfermagem em todo o território brasileiro.
16: Mauro Benevides Filho relata que a proposta previa inicialmente uma jornada de 30 horas, mas foi ajustada para 36 horas para reduzir o impacto financeiro. A mudança já foi aprovada pela Comissão de Constituição e Justiça do Senado e aguarda a inclusão na pauta de votações do plenário.
15: Jefferson Campos, do PL de São Paulo, pede a votação da proposta que reformula a cobrança do IPVA e impõe teto de gastos para órgãos públicos. O texto limita a alíquota do IPVA a no máximo 1% do valor venal do automóvel e passa a calcular o imposto com base no peso do veículo.
16: A proposta também estabelece limites orçamentários para despesas com publicidade institucional e fixa um teto para os gastos do Poder Legislativo e dos Tribunais de Contas. Segundo Jefferson Campos, a medida busca garantir maior responsabilidade fiscal na administração pública.
15: Paulo Litro, do União do Paraná, defende o projeto que aumenta de 81 mil para 130 mil reais o limite de faturamento do microempreendedor individual. A mudança permite que pequenos empreendedores ampliem a receita sem perder o enquadramento como MEI.
16: A proposta, que tem o apoio de Paulo Litro, também amplia de 1 para 2 o número de empregados que podem ser contratados pelo microempreendedor. Cada funcionário deverá receber um salário mínimo ou piso salarial da categoria profissional.
15: Beto Preto, do PSD do Paraná, quer extinguir o conselho que hoje analisa recursos de empresas e contribuintes contra cobranças de impostos federais. Ele explica que esses casos passariam a ser julgados diretamente pela Justiça Federal, inclusive os processos que já estão em andamento.
16: Para Beto Preto, a mudança reduz a morosidade, aumenta a segurança jurídica e evita a duplicidade de julgamentos entre as esfera administrativa e judicial. O deputado acredita que a proposta preserva o contraditório, a ampla defesa e o devido processo legal dos contribuintes.
13: Agricultura.
15: Do PP do Paraná apoia o projeto que garante indenização a produtores rurais por perdas de produtos perecíveis causadas por interrupções no fornecimento de energia elétrica. A proposta obriga as concessionárias a analisar o pedido de ressarcimento em até 30 dias.
16: João Medeiros argumenta que apagões e oscilações na rede provocam prejuízos recorrentes no campo, com perda de leite, peixes, vacinas e alimentos refrigerados. Segundo ele, a medida reforça a responsabilidade das distribuidoras e incentiva um serviço mais eficiente nas áreas rurais.
13: Ciência e tecnologia.
15: Altineu Cortes, do PL do Rio de Janeiro, sugere a criação de uma frente parlamentar em defesa do Programa Espacial Brasileiro. De acordo com o deputado, o objetivo é impulsionar projetos voltados ao fortalecimento do setor espacial e da inovação tecnológica no país.
16: Altineu Cortes acredita que o colegiado pode contribuir com a estabilidade orçamentária para as ações da Agência Espacial Brasileira. Para ele, o desenvolvimento de áreas como telecomunicações e monitoramento climático reforça a soberania nacional.
13: Esporte.
15: Vinícius Gurgel, do PL do Amapá, destaca a aprovação na Câmara de projeto que cria o regime especial de tributação para associações desportivas, sem fins lucrativos. O texto enviado ao Senado estabelece cobrança unificada de tributos com alíquota de 5% sobre a receita bruta.
16: Vinícius Gurgel ressalta que a medida estimula o financiamento de modalidades olímpicas e paralímpicas. As entidades que investiram continuamente em pelo menos 6 modalidades poderão abater parte desses gastos nos tributos devidos.
13: Educação.
15: Alice Portugal, do PCdoB da Bahia, comemora a aprovação na Câmara de projeto que proíbe cursos de graduação à distância na área da saúde e de educação física. A deputada considera que a formação desses profissionais exige atividades práticas e contato direto com pacientes e equipamentos.
0: É possível formar um contador, até um licenciado para ensinar nas diversas regiões longínquas desse país à distância, contanto que sejam cursos com controle, com aulas semipresenciais, com monitoria. Mas em saúde é algo difícil, porque como ensinar a um enfermeiro como aplicar um injetável no quadrante superior do glúteo esquerdo à distância? Como saber sem tocar para o aprendizado? As tecnologias em saúde são extremamente dinâmicas e complexas, e é preciso que o estudante tenha contato direto com a evolução dessas tecnologias.
16: Alice Portugal avalia que a mudança contribui para melhorar a qualificação dos profissionais que atendem a população. Ela alerta que o alto número de matrículas à distância em cursos que exigem laboratórios e contato com tecnologias pode comprometer a formação dos profissionais.
13: Comissões.
15: Aprovada na Comissão de Educação da Câmara, prevê a divulgação de dados sobre estudantes com deficiência no ensino superior. A ideia é aperfeiçoar as políticas públicas de inclusão e acessibilidade. A repórter Mônica Tati tem os detalhes.
21: Proposta aprovada pela Comissão de Educação da Câmara dos Deputados quer melhorar informações sobre estudantes com deficiência no ensino superior. O projeto determina a coleta e a divulgação sistemática de dados sobre o acesso, a permanência, a conclusão e a evasão de pessoas com deficiência nas universidades. O relator na Comissão de Educação, o deputado Ismael, do PL de Santa Catarina, destacou que o INEP, o Instituto Nacional de Estudos e Pesquisas Educacionais Anísio Teixeira, já realiza o levantamento dessas informações, mas falta uma sistematização específica para esses dados.
22: Na sinopse estatística da educação superior, anualmente publicada pelo INEP, já se encontra informações sobre o número de matrículas em curso de graduação das pessoas com deficiência por sexo e tipo de deficiência em cada município brasileiro. Não há, contudo, especificação por instituição de educação superior ou o cálculo de indicadores de permanência, conclusão e evasão, embora nos questionários do referido censo sejam coletados dados por aluno, curso e instituição que permitam esse detalhamento.
21: O deputado Ismael ressalta que a abrangência dos dados do censo é ainda maior do que a prevista no projeto original, pois inclui todas as instituições de educação superior, públicas e privadas, e não apenas as universidades federais e estaduais. No entanto, falta a organização desses dados para auxiliar na criação de políticas inclusivas. O deputado propôs que não seja criada uma nova lei, mas que as obrigações da União na divulgação dos dados referentes ao ensino superior sejam incluídas no capítulo do Estatuto da Pessoa com Deficiência, que trata do direito à educação. As informações divulgadas deverão subsidiar o planejamento, a implementação, o monitoramento e a avaliação de políticas públicas governamentais voltadas para a inclusão e acessibilidade. A proposta, que dispõe sobre a coleta e a divulgação de dados de pessoas com deficiência no ensino superior, ainda será analisada pelas comissões de defesa dos direitos das pessoas com deficiência e de Constituição e Justiça. Se for aprovada, segue para a apreciação do Senado. Da Rádio Câmara de Brasília, Mônica Tati.
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4: Direitos Humanos.
6: Cássio Favacho, do MDB do Amapá, apresentou o projeto que obriga companhias aéreas a conceder desconto mínimo de 80% na passagem de quem precisa viajar por motivo de morte de um familiar. A tarifa humanitária vale para deslocamentos destinados a velório ou sepultamento.
23: A proposta de Acácio Favacho também assegura a remarcação sem multa, crédito ou reembolso integral quando o falecimento ocorrer antes da viagem. O parlamentar afirma que as medidas diminuem as barreiras enfrentadas pelo passageiro durante o período de luto.
4: Saúde.
6: Projeto de Kleber Verde, do MDB do Maranhão, assegura aos pacientes e seus responsáveis o acesso integral a informações sobre medicações administradas na rede de saúde pública e privada. A proposta exige o detalhamento de dados como lote, dosagem, validade e nome do profissional responsável.
23: De acordo com Kleber Verde, casos de urgência e UTI deverão contar com a presença de ao menos 2 profissionais de enfermagem para aplicação de medicamentos. Na visão dele, a medida busca evitar fraudes, erros e tragédias no ambiente hospitalar.
6: Eunice Oliveira, do MDB do Ceará, apoia o trabalho da Frente Parlamentar em defesa da Política Nacional de Plantas Medicinais e Fitoterápicos. O deputado informa que o objetivo do colegiado é incentivar pesquisas.
23: A iniciativa também visa apoiar a produção e ampliar o uso de plantas medicinais e fitoterápicos na saúde pública. No entendimento de Eunice Oliveira, a Frente Parlamentar contribui para o aproveitamento sustentável da biodiversidade brasileira e para o fomento à agricultura familiar.
6: Termina agora esta edição especial do Jornal Câmara dos Deputados, produzida e apresentada pela Rádio Câmara de Brasília, em parceria com a Rádio Câmara de Parauapebas, integrante da Rede Câmara de Rádio.
23: Eu agradeço ao Francesco e a toda a equipe da Câmara de Vereadores de Parauapebas pelo excelente trabalho conjunto.
6: Obrigado à Câmara dos Deputados por esta oportunidade. Esse programa teve trabalhos técnicos de Everson Urani e apresentação de Márcio Aquilissade e Francesco Costa. Boa noite.
23: Muito boa noite. O Jornal Câmara dos Deputados volta amanhã. Você fica agora com o Minuto do TCU.
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39: A EPAGRE Sirã informa as condições do tempo para o estado de Santa Catarina para esta terça-feira, 15 de setembro de 2026. Praticamente uma repetição do que foi a última segunda-feira, ou seja, parcialmente nublado, encoberto, alternando com poucas aberturas de sol, a sensação de frio, porque está bastante úmido e tem vento do quadrante sul soprando em boa parte do dia. A intensidade fraca moderada. No decorrer da quarta-feira, o vento já começa a migrar para o nordeste e mantém principalmente a faixa leste do estado com maior nebulosidade e condições de chuva isolada, ou pelo menos chuviscos que podem acontecer mais preferencialmente no início e no final do dia. Na quinta, a mesma situação, ali um passamento nublado com um pouco mais de abertura de sol, mas chove mesmo aí de sexta-feira, especialmente o próximo sábado. é um cavalo que traz aí bastante nebulosidade e chuva para todas as regiões do estado de Santa Catarina. Mar, a visibilidade é relativamente restrita e a altura de ondas é baixa. Marcelo Martins, meteorologista da Epagre-Sirã, com a condição do tempo para o estado de Santa Catarina.
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1: Oito e cinco.

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11: 8:19.

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7: Oito e trinta e seis.

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9: 106,9. 8:50.

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